0: respiração, ar no pulmão.
1: Vamos lá.
0: Tem que esticar, tem que dobrar, tenta encaixar.
1: Vamos lá.
0: Um, dois e três.